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1: No programa de hoje apresentamos a revolucionária galega Henriqueta Otero Branco. Nasceu em Castro Verde em 1910 e morreu em Lugo em 1989. Quando rebentou a Guerra Civil de Espanha, a galega Henriqueta tinha 25 anos. Como centenas de outros jovens, vestiu o fato macaco azul. Pegou numa espingarda, incorporou-se nas milícias e partiu para a frente de combate. Era um movimento quase espontâneo, a que se opunham muitos políticos republicanos que preferiam ver as mulheres fora dos campos de batalha.
3: Henriqueta era professora de primária em Madrid. Estava casada havia 16 meses e tinha a seu cargo 3 dos 7 irmãos. Já passara por 7 escolas do país e era adepta do ensino misto, na altura proibido. Assim que começaram os combates, ela e o seu grupo de companheiras lançaram-se na ação direta, apesar de não saberem nem agachar-se, como

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6: Olá, boa tarde, gente. Aqui na Boa Onda, no 93.9 do FM. Hoje traçamos uma banda mítica do folk da Galiza.
7: A banda é Fugem os Ventos. Leva mais de 30 anos de carreira musical. Naquela altura, no 1972, não era reconhecida a língua e a cultura galega. Com as suas canções na língua mãe, o galego davam a conhecer a realidade social do momento.
2: Esperamos gostem imenso deste som. Provavelmente não seja a primeira vez que o escolhem.